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0: 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São 2 horas no coração do Alentejo. 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
2: São 3 horas no coração do Alentejo.

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4: 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São 4 horas. 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
3: 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São 5 horas. 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
3: 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São 6 horas. 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
5: 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São 7 horas no coração do Alentejo. 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

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A Câmara Municipal de Vidigueira concluiu os trabalhos de beneficiação no caminho vicinal da Ponte Romana, que liga a denominada Estrada Velha ao caminho agrícola de Santa Clara. Segundo revelou a Câmara Municipal de Vidigueira, há quase uma década sem receber qualquer tipo de intervenção, este troço encontrava-se fortemente degradado pela ação do tempo. Um trabalho de requalificação profunda, segundo a autarquia vidigueirense, que incluiu a limpeza total das margens, a remoção de vegetação densa que obstruía a passagem, a regularização do piso para garantir segurança na circulação. Uma intervenção que, segundo o município, assume um papel essencial para assegurar, com dignidade e segurança, a circulação de produtores, trabalhadores e residentes, contribuindo ao mesmo tempo para impulsionar o motor económico local. Os presidentes das câmaras municipais de Mértola, Mário Tomé e de Odmira, Helder Guerreiro, formalizaram uma parceria estratégica que marca o início de uma nova agenda de cooperação entre os dois concelhos. Segundo avançou a Câmara de Mértola, a iniciativa traduz a vontade de afirmar os territórios de matriz rural como espaços de inovação, conhecimento, sustentabilidade e criação de valor, promovendo uma visão de desenvolvimento assente na cooperação, na valorização dos recursos endógenos e na capacidade de responder aos grandes desafios do século XXI. Esta parceria, segundo a Câmara de Mértola em nota de imprensa, estabelece uma visão comum para enfrentar questões como as alterações climáticas, a gestão sustentável da água, a transição energética, a renovação demográfica, a biodiversidade, a inovação territorial e a coesão social, através de soluções desenvolvidas a partir das potencialidades dos próprios territórios. Os dois municípios apontam como áreas prioritárias de atuação a adaptação às alterações climáticas e a regeneração da paisagem, a valorização da bioeconomia e dos recursos endógenos, a ciência e inovação territorial, a digitalização, a atração de investimento e talento, bem como o reforço da cooperação entre territórios rurais. Com esta iniciativa, Mértola e Odmira dizem assumir a ambição de liderar uma nova forma de pensar o desenvolvimento dos territórios rurais, reforçando o seu posicionamento como referências nacionais e internacionais na construção.

0: Da nubosidade no extremo norte, com a possibilidade de ocorrência de aguaceiros fracos, vento fraco, moderado, pequena subida da temperatura na região norte, em particular no interior, temperaturas que poderão atingir máximas de 32 graus em Beja, 33 em Évora, 31 em Porto Alegre, 24 em Sines.
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2: 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São 8 horas. 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

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A Câmara Municipal de Vidigueira concluiu os trabalhos de beneficiação no caminho vicinal da Ponte Romana, que liga a denominada Estrada Velha ao caminho agrícola de Santa Clara. Segundo revelou a Câmara Municipal de Vidigueira, há quase uma década sem receber qualquer tipo de intervenção, este troço encontrava-se fortemente degradado pela ação do tempo. Um trabalho de requalificação profunda, segundo a autarquia vidigueirense, que incluiu a limpeza total das margens, a remoção de vegetação densa que obstruía a passagem, a regularização do piso para garantir segurança na circulação. Uma intervenção que, segundo o município, assume um papel essencial para assegurar, com dignidade e segurança, a circulação de produtores, trabalhadores e residentes, contribuindo ao mesmo tempo para impulsionar o motor económico local. Os presidentes das câmaras municipais de Mértola, Mário Tomé e de Odmira, Hélder Guerreiro, formalizaram uma parceria estratégica que marca o início de uma nova agenda de cooperação entre os dois concelhos. Segundo avançou a Câmara de Mértola, a iniciativa traduz a vontade de afirmar os territórios de matriz rural como espaços de inovação, conhecimento, sustentabilidade e criação de valor, promovendo uma visão de desenvolvimento assente na cooperação, na valorização dos recursos endógenos e na capacidade de responder aos grandes desafios do século XXI. Esta parceria, segundo a Câmara de Mértola em nota de imprensa, estabelece uma visão comum para enfrentar questões como as alterações climáticas, a gestão sustentável da água, a transição energética, a renovação demográfica, a biodiversidade, a inovação territorial e a coesão social, através de soluções desenvolvidas a partir das potencialidades dos próprios territórios. Os dois municípios apontam como áreas prioritárias de atuação a adaptação às alterações climáticas e a regeneração da paisagem, a valorização da bioeconomia e dos recursos endógenos, a ciência e inovação territorial, a digitalização, a atração de investimento e talento, bem como o reforço da cooperação entre territórios rurais. Com esta iniciativa, Mértola e Odmira dizem assumir a ambição de liderar uma nova forma de pensar o desenvolvimento dos territórios rurais, reforçando o seu posicionamento como referências nacionais e internacionais na construção de soluções inovadoras, sustentáveis e colaborativas para os desafios do futuro. Final desta edição informativa, com a previsão do estado do tempo para hoje. De acordo com o Instituto Português do Mar e da Atmosfera, vamos ter céu pouco nublado ou limpo, apresentando períodos de maior nubosidade até ao final da manhã. Durante a tarde, um aumento temporário da nubosidade no extremo norte, com a possibilidade de ocorrência de aguaceiros fracos, vento fraco, moderado, pequena subida da temperatura na região norte, em particular no interior, temperaturas que poderão atingir

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4: 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São 9 horas. 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

rainha do Dengás nesta manhã de segunda-feira, 20 de julho do ano de 2026. Eu, Maria José, vou ficar consigo ao longo destas duas horas aqui na Rádio Vidigueira.

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2: 22 minutos passam neste momento das 9 horas. Vamos continuar dentro do tempo. 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Vamos para já conhecer os títulos dos jornais com Marco Abundância. Marco, bom dia.
3: Bom dia, Maria José Mota. Bom dia a todo o auditório da Rádio Vidigueir que nos segue nesta manhã de segunda-feira. Vamos dar nota de alguns dos destaques na imprensa nacional. Desde logo em capa no Público, o destaque para essa Espanha, campeã mundial de futebol. Espanha massacra a Argentina, derrota Messi e é bicampeã. Apenas um terço das camas prometidas para estudantes estão construídas. Atrasos no SNS, doentes com cancro morrem sem acesso a cuidados paliativos. No Jornal de Notícias, unidades locais de proteção civil estão no terreno, mas sem registro nacional. Grito da vitória, Mundial 2026, Espanha é campeã do mundo. Exames nacionais, alunos com provas trocadas e respostas por corrigir. Correio da Manhã, condutor novato mata herói do INEM e mantém carta de condução. Espanha arranca título a ferros. É destaque também centrado. Montenegro e Carneiro em cimeira para baixar tensão. No Diário de Notícias, Portugal é um dos 4 países do euro em que a inflação não aliviou. Destaque também em foto ao Mundial 2026. Espanha sagra-se campeã pela segunda vez após vencer a Argentina por 1-0. Na capa dos económicos, nesta segunda-feira, os destaques na edição de hoje do Jornal de Negócios. Bruxelas pede medidas restritivas no Orçamento de Estado 2027. Conversa capital com Gonçalo Rebelo de Almeida, céu do Vila Galé. Chegamos a uma fase de plateau no turismo. Cascais juntas a Lisboa no patamar dos 5 mil euros por metro quadrado. México vai avançar com um PPP de 2 mil milhões, proposta pela Moto Engil. No destaque no Jornal Económico, outro especialista destaca em foto central. A Espanha campeã europeia, campeã mundial. Trump assobiado a entrega taça do Mundial à Espanha. Conflito no Médio Oriente já está a levar a cancelamentos de viagens. Travão às gasolineiras. Ministra admite fixar margens máximas se forem detectadas distorções. No destaque para os desportivos, na edição de hoje, destaque natural para o Mundial de Futebol que ontem terminou nos Estados Unidos. E viva a Espanha. Carrasco de Portugal conquista segundo título mundial, vence a Argentina por 1-0 no prolongamento. O gol de Ferran Torres no prolongamento estraga a última dança de Messi. Argentina com 10 desde os 90+3 só fez 2 remates e ambos após o golo dos espanhóis. No Sporting, Pedro Gonçalves é o próximo depois das saídas de Ullmann e Trincão. Dossiê de Pote avança esta semana. Dumbia quer ganhar tudo. No Benfica, o que Marco vê em Ron Duron. Palhinha não fecha a porta às águias. No Porto, Mame Niang assina por 5 anos. No ciclismo, Tours acabou para Vingegaard. Na capa do Record, na edição de hoje, destaque para o dia Z. Zalazar vai estrear-se de leão ao peito. 2 jogos hoje, Portimonense à porta fechada e à noite com o Estrasburgo. Pote a caminho das Arábias. A Aldiriada Bruno Lage adianta-se pelo Criativo. Fresneda e Ioannidis também terão minutos. Nottingham sinaliza Diomande. Sheldrup ficou mais caro no Benfica, sabe que era mais do que os 40 milhões para o vender. Palhinha da esperança, hei de voltar a casa, não sei se é agora. 2 reforços na Invicta, Mam Niang e Wang, aterraram ontem à noite. Glória para La Roja, segundo título para os nuestros hermanos. Vitória por 1-0 na final frente à Argentina, no prolongamento. Ferran Torres decidiu com o golo após o período regulamentar. Campeões é o título no jogo. Destaque para os espanhóis que roubam o título aos argentinos com a exibição autoritária e gol de Ferran Torres no prolongamento. Lágrimas de Messi na despedida e Rodri eleito o melhor jogador torneio. Mameniang reforça o ataque do Porto. Do Benfica, central na mira. Tomás Aru está de volta, mas vai ter concorrência. Palhinha não fecha a porta à luz. No Sporting, Bruno Lage acelera pote. Semana decisiva para o avançado. E são os destaques nesta segunda-feira.
2: Muito bem, continuamos dentro do tempo nesta primeira hora de hoje. 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
1: É para ouvir bem alto, a música é para ouvir o nosso programa dentro do tempo e para ficar connosco até bem perto das 11 horas da manhã. Alvito, festas de Alvito, que vão decorrer de 31 de julho até dia 2 de agosto. Não perca uma largada, baile e tomba-lobos e José Francisco no primeiro dia, 31 de julho. No dia 1 de agosto, uma largada, depois baile, atuação de Noninho e Fábio Lagarto no dia 1 de agosto. No dia 2 de agosto, os Alentons vão estar a partir das 22 horas com o seu grande concerto. Não perca em Alvito os Alentons às 22 horas no dia 2 de agosto. Logo a seguir, baile com Mário Pica. As entradas são livres e vão realizar-se estas festas de Alvito no Largo das Alcaçarias.

0: Vamos de escutar esta música, Tu na Tua, Os à Toa, Luís Trigacheiro e Buba Espinho. Ateliês de Verão em Moura estão a decorrer até 28 de agosto. Crianças dos 5 aos 8, dos 9 aos 12 anos, com desportos náuticos, património, arqueologia, dança, piscina, praia fluvial, patinagem e uma visita ao Zoo Marino, uma organização da Câmara Municipal de Moura. Vamos lembrar que a Junta de Freguesia de Vera Cruz está a realizar uma excursão à Praia da Rocha, Portimão, dia 1 e 2 de agosto de 2026, a partir de às 6h30, no Largo do Rocio, e as inscrições estão abertas na Junta de Freguesia até dia 26 de julho, uma organização da Junta de Freguesia de Vera Cruz.
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0: Marque na sua agenda. Alcaria da Serra vai ter as suas festas em honra de Nossa Senhora das Relíquias nos dias 3 a 7 de setembro, onde a vida ainda tem sentido. Marque na sua agenda fé e devoção, animação para todos, convívio e amizade, tradição que nos une. Muitas festas vão decorrer durante estes dias. Não esquecer que Vila de Frades vai estar em festa a partir do dia 24 de julho, uma organização da Viti Frades, as festas de verão, em honra de São Cucufate. Estas festas que têm como objetivo proporcionar momentos inesquecíveis. Prepare-se para dias de muita animação, tradição, reencontros, música e aquele espírito único que só Vila de Frades sabe ter. Por isso, já sabe, marque na sua agenda, marque este fim de semana para Vila de Frades, de 24 a 26 de julho.
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0: Muito bem, 12 minutos apenas para as 10 horas. Vamos-lhe deixar aqui a campanha que está a decorrer, uma campanha das águas públicas do Alentejo, Grupo Águas de Portugal. No cano, lixo não. É o lema desta campanha. O que não se deve deitar no cano, colabore connosco. Não deite restos de sopa e óleos no cano. Não deite medicamentos na sanita. Coloque toalhitas, fraldas, compressas, cotonetes, cabelos e preservativos, coloque no lixo. Não deite no cano lixo que pode entupir a rede de esgotos. Assim está também a proteger a água e o ambiente.
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2: Estamos no final desta primeira hora de hoje. 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Vamos ainda lhe deixar aqui mais uma vez os preços dos combustíveis. Os preços dos combustíveis desta semana: temos o gasóleo simples a 1.819, gasóleo especial a 1.879, a gasolina 95 a 1.863 e a gasolina 98 a 2.088. 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Às 10 a informação, com Marco Abundância. Estou de volta logo a seguir. Até já.

0: 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São 10 horas. 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
3: E agora sim vamos ficar com a informação das 10 com Marco Abundância. Marco, bom dia.
4: Bom dia, cedeu de Serpa, quer a definição no calendário de iniciativas no Conselho. Câmara de Vidigueira concluiu intervenção em caminho vicinal, linha do Alentejo reforçada com automotoras do Algarve, agrupamento de escolas de Castro Verde entre finalistas do Prémio Sonae Educação. Câmaras de Odmira e Mértola formalizam parceria estratégica de cooperação. Câmara de Odmira entregou os prémios Espírito Empreendedor. São títulos para desenvolver no bloco informativo do meio-dia.
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As mulheres são a coisa mais bonita do mundo. São o pulso eterno, o início de tudo. 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

A voz de Chiaro e Miguel Moura, contigo para sempre nesta manhã de segunda-feira, 20 de julho. Vamos dar-lhe aqui também algumas informações e saber qual a previsão do estado do tempo para hoje. Hoje, segunda-feira, 20 de julho, é esperado céu pouco nublado ou limpo, apresentando-se geralmente muito nublado no litoral norte e centro e no Alentejo até ao final da manhã. Possibilidade de ocorrência de chuvisco no litoral centro até ao meio da manhã. Durante a tarde, aumento temporário de nublosidade nas serras do Alto Minho, vento fraco a moderado. Quanto às previsões e às temperaturas, hoje vamos poder contar com um dia mais fresco. Para Beja, 31 de máxima. Máxima para Évora, 32, igual para Vidigueira, 30 para Porto Alegre e 24 para Sines. São então as temperaturas que vão marcar nos termómetros durante o dia de hoje. 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
1: Moura vai receber Aguarelas em Terras de Cal. É o título da exposição da artista Cláudia Félix, que vai estar patente na Galeria do Espírito Santo em Moura até dia 31 de julho. Seguimos com Rui Veloso e a voz de Marisa Liz, É Por Te Amar. Sinas recebe até 25 de julho o 26º FM Sinas, Festival Músicas do Mundo.

Alcáçovas vai receber a Feira do Chocalho de 24 a 26 de julho. Fernando Daniel vai estar nesta feira a animar uma das noites e Carrilhão Lusitanos. Não perca a Feira do Chocalho em Alcáçovas.

10 minutos apenas para as 11 horas da manhã. Estamos no final desta edição de hoje dentro do tempo. Vamos continuar com música, finalizar com os Relíquia. Vamos ficar com a Rosa de Santana. Da minha parte, marco o encontro mais logo a partir das 15. Espero pela sua participação.

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4: 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São 11 horas. 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

0: Boa tarde, seja bem-vindo a este blog informativo do meio-dia. Vamos atualizar a jornada informativa nesta segunda-feira, 20 de julho. A Junta de Freguesia de Vidigueira repudia o vandalismo ao património. GNR deteve dois indivíduos e identificou um menor por furto em Serpa de produtos agrícolas. CDU de Serpa que quer definição no calendário de iniciativas no Conselho. São títulos para desenvolver já a seguir neste blog informativo.
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0: Boa tarde. A Junta de Freguesia de Vidigueira repudiou veementemente os atos de vandalismo praticados ao património público. Segundo a Junta de Freguesia de Vidigueira, o baloiço panorâmico instalado em São Pedro foi recentemente alvo de um ato de vandalismo, tendo sido completamente destruído, restando apenas a sua estrutura. A Junta de Freguesia de Vidigueira fala num ato lamentável que prejudica todos os que frequentam aquele espaço de lazer e representa um desrespeito do investimento realizado em benefício da população e de quem nos visita. A freguesia apela ao sentido de responsabilidade e civismo de todos para que preservem os equipamentos públicos que pertencem à comunidade. Algumas dificuldades com este som. A freguesia apela então ao sentido de responsabilidade e civismo de todos para que preservem os equipamentos públicos que pertencem a toda a comunidade. A Edilidade Vidigueirense diz que vai diligenciar no sentido de repor este equipamento, tal como explicou à Rádio Vidigueira Carla Penas, a presidenta da Junta de Freguesia de Vidigueira, que espera que não volte a acontecer este tipo de situação.
1: Como é óbvio, a Junta de Freguesia repudia vivamente qualquer ato de vandalismo, seja no baloiço, seja como aconteceu também recentemente, também naquele espaço com os PTs da EDP. Como é óbvio, estamos a destruir algo que foi construído a pensar em todos nós, né, no bem-estar de todos. Aquilo é um espaço de lazer frequentado por todo tipo de desde criança até adultos, desde pessoas que são da freguesia, como também de pessoas que nos visitam, que é um sítio turístico. Como é óbvio, só podemos repudiar quem tem atitudes deste género. Podemos informar também que já estamos a tratar de voltar a colocar o equipamento e esperamos, como é óbvio, que destas situações não se voltem a verificar. Estamos aqui a faltar ao respeito, né, a todos aqueles que usufruem daquele espaço e a todos aqueles que tentam, dia após dia, como é o caso da Junta de Freguesia, melhorar sempre aquele espaço. Por isso, esperemos que não volte a acontecer.
0: A presidente da Junta de Freguesia de Vidigueira, Carla Penas, e este ato de vandalismo. O Comando Territorial de Beja da GNR deteve no dia 18 de março dois indivíduos do sexo masculino de 16 e 20 anos e identificou um menor de 14 por furto de produtos agrícolas no concelho de Serpa. Segundo revelou a GNR em comunicado, na sequência de uma denúncia relativa ao furto de palha no interior de uma propriedade agrícola, os militares da Guarda deslocaram-se de imediato ao local onde desenvolveram diligências policiais que permitiram localizar e interceptar os suspeitos. A GNR diz ter encontrado os indivíduos a abandonar a propriedade numa carroça, na posse de dois fardos de palha de trigo, cuja proveniência não conseguiram justificar. A ação culminou na detenção dos dois suspeitos, na identificação de um menor e na recuperação do material furtado, avaliado em cerca de 300 euros. Os dois detidos foram constituídos arguidos e sujeitos à medida de coação de termo de identidade e residência e, por impossibilidade de realização de audiência imediata, os arguidos foram libertados, tendo os factos sido comunicados ao Tribunal Judicial de Serpa. A CDU apresenta uma proposta no sentido de reforçar a articulação entre a Câmara Municipal, as juntas de freguesia, as associações e os restantes promotores na definição do calendário das iniciativas que se realizam no concelho de Serpa. Segundo revelou a CDU em comunicação,

0: para a CDU, embora nem sempre seja possível compatibilizar todas as agendas, uma maior coordenação e um planeamento atempado permitirão reduzir estas situações, valorizando cada iniciativa, reforçando a participação das populações, apoiando o movimento associativo e potenciando a atividade económica local. A CDU entende que um calendário concelhio mais articulado constitui uma mais-valia para todas as freguesias e para todos os promotores de iniciativas, contribuindo para uma programação cultural e recreativa mais equilibrada e para uma melhor promoção do concelho. As explicações são de Paulo Silva, vereador da CDU na Câmara de Serpa, que quer evitar a sobreposição de eventos no concelho.
1: Sim, portanto, nós, após a análise em relação a um conjunto de eventos, verificámos que, de facto, houve algumas situações que houve sobreposição daquilo que foi os eventos realizados. Daquilo que me consigo recordar, nomeadamente, houve, portanto, sobreposição do Rally da Cidade de Serpa e das festas das Santas Cruzes em Vila Nova de São Bento. E o último, mais recentemente, que houve foi ao nível das Noites da Nora, realizado um evento em Serpa também, organizado por o Val 17, que coincidiu com os Vinhos do Castelo. Portanto, considerando nós, de facto, que era importante haver um reforço entre aquilo que é a articulação entre a Câmara Municipal de Serpa, as juntas de freguesias, associações e, nomeadamente, restantes promotores, procurando sempre evitar, portanto, sempre possível a sobreposição destes eventos de maior dimensão. E com base nisso, nós achámos pertinente a fazer este tipo de chamada de atenção ao Executivo Camarário, para que sempre que possível, e por vezes nem sempre é possível, nós temos a noção disso, mas sempre que possível, tentando ao máximo evitar esta sobreposição de eventos, claro.
0: Paulo Silva, vereador da CDU na Câmara Municipal de Serpa. A Câmara Municipal de Vidigueira conclui os trabalhos de beneficiação no caminho vicinal da Ponte Romana, que liga a denominada Estrada Velha ao Caminho Agrícola de Santa Clara. Segundo revelou a Câmara de Vidigueira, há quase uma década, sem receber qualquer tipo de intervenção, este troço encontrava-se fortemente degradado pela ação do tempo. Um trabalho de requalificação profunda, segundo a autarquia vidigueirense, que incluiu a limpeza total das margens, a remoção de vegetação densa que obstruía a passagem, a regularização do piso para garantir segurança na circulação. Uma intervenção que, segundo o município, assume um papel essencial para assegurar, com dignidade e segurança, a circulação de produtores, trabalhadores e residentes, contribuindo ao mesmo tempo para impulsionar o motor económico local. O Governo anunciou que, com a operação ferroviária integralmente elétrica da linha do Algarve, as automotoras a diesel serão reafetas às linhas do Alentejo e do Oeste para reforço da oferta nestes dois traçados. As ligações ferroviárias regionais do Algarve vão passar a ser feitas integralmente com comboios elétricos, já desde este domingo, como anunciou a CP. Em comunicado, o Ministério das Infraestruturas e Habitação considerou que a eletrificação da linha do Algarve e a substituição das automotoras a diesel trazem melhorias significativas para os passageiros. Entre estas, destacou o aumento de cerca de 18% da oferta regional, ligações diretas entre Lagos e Vila Real de Santo António, mais capacidade para passageiros e melhor articulação com os serviços de comboios de longo curso. O gabinete liderado por Miguel Pinto Luz disse ainda que a CP fará a reafetação de automotoras para as linhas do Alentejo e do Oeste para um reforço da oferta nos dois traçados. A modernização da linha do Algarve, a cargo das Infraestruturas de Portugal, teve um investimento de 45 milhões de euros. Os jardins de infância do Agrupamento de Escolas de Castro Verde estão entre os 20 finalistas do Prémio SONAI Educação. Segundo avançou a SONAI em comunicado, o agrupamento candidatou o projeto Robôs que Brincam, Mentes que Crescem, que integra robótica educativa e metodologias STEAM nos jardins de infância públicos para crianças de contextos socioeconómicos distintos. Selecionado entre as mais de 1000 candidaturas recebidas, naquela que é a edição mais participada de sempre da iniciativa, este projeto inclui atividades desconectadas, com robôs tangíveis e com ecrãs integrados em histórias e projetos de crianças. O Prémio SONAI Educação tem como objetivo apoiar a inovação e a inclusão na educação em Portugal, distribuindo 150 mil euros pelos vencedores, integrando o mesmo o ecossistema SONAI, beneficiando de acompanhamento especializado, mentoria e apoio na monitorização das iniciativas. Entre os finalistas estão projetos apresentados por escolas, entidades educativas,

0: e organizações de todo o país. Os presidentes das câmaras municipais de Mértola, Mário Tomé e de Odmira, Helder Guerreiro, formalizaram uma parceria estratégica que marca o início de uma nova agenda de cooperação entre os dois concelhos. Segundo avançou a Câmara Municipal de Mértola e Odmira em comunicado conjunto, a iniciativa traduz a vontade de afirmar os territórios de matriz rural como espaços de inovação, conhecimento, sustentabilidade e criação de valor, promovendo uma visão de desenvolvimento assente na cooperação, na valorização dos recursos endógenos e na capacidade de responder aos grandes desafios do século XXI. Esta parceria, segundo este comunicado, estabelece uma visão comum para enfrentar questões como as alterações climáticas, a gestão sustentável da água, a transição energética, a renovação demográfica, a biodiversidade, a inovação territorial e a coesão social, através de soluções desenvolvidas a partir das potencialidades dos próprios territórios. Os dois municípios apontam como áreas prioritárias de atuação a adaptação às alterações climáticas e regeneração da paisagem, a valorização da bioeconomia e dos recursos endógenos, a ciência e inovação territorial, a digitalização, a atração de investimento e talento, bem como o reforço da cooperação entre territórios rurais. Com esta iniciativa, Mértola e Odmira dizem assumir a ambição de liderar uma nova forma de pensar o desenvolvimento dos territórios rurais. As explicações são de Helder Guerreiro, presidente da Câmara Municipal de Odmira, que a Rádio Vidigueira fala no alinhamento dos dois concelhos.
1: A verdade resulta do alinhamento que existe entre esses dois municípios em questões que para nós são fundamentais e que, na nossa opinião, encerram o futuro. Ou seja, nós entendemos que os territórios de baixa densidade e alguns de muito baixa densidade têm, de facto, não são territórios vazios, são territórios que têm em si também próprios a produção de conhecimento, têm inovação, têm projetos que ao fim e ao cabo e iniciativas que podem e devem contribuir para aquilo que é a produção de riqueza a nível nacional e que devem ter efetivamente esse reconhecimento. Como tal, estes dois municípios, porque apostam justamente nesta perspectiva da produção de conhecimento aplicado, na inovação, naquilo que é a valorização do lugar que tem e encerra em si riqueza, tem pessoas, não é um território vazio que possa ser utilizado a bel prazer ou pensado como um território que são vazios de conteúdo. Nós, essa é a nossa luta, é o nosso propósito, é sinalizar que estes territórios têm vida, têm conteúdo, têm inovação, têm empresas, têm pessoas e que merecem, de uma certa forma, e querem, ao fim e ao cabo, também ter nas suas mãos o seu próprio futuro e as decisões que mais nos interessam. E, portanto, é nesse sentido que esta parceria acontece. Objetivamente, também procura desenhar, que nós possamos ser capazes de desenhar aqui um conjunto de projetos em conjunto. Um desses projetos em conjunto é realmente olharmos para aquilo que é o Plano Nacional de Restauro da Natureza e estes dois municípios serem capazes de construir aqui uma proposta que vá de encontro a esse Plano Nacional, constituindo-se como projetos e territórios piloto para projetos inovadores no âmbito do restauro da natureza. E outro exemplo é trabalharmos em modelos de governação em territórios de baixa densidade e percebermos como é que podemos experimentar projetos nos diferentes territórios que nos permitam realmente depois implementar propostas de política pública locais que respondam às necessidades das pessoas.
0: O presidente da Câmara Municipal de Odmira, Helder Guerreiro, e este acordo estratégico de cooperação com o município de Mértola. A Câmara de Odmira, que entregou na FASECO, a Feira das Atividades Culturais e Económicas do Conselho de Odmira, os prémios Espírito Empreendedor. A iniciativa, promovida no âmbito do programa Odmira Empreende, tem como objetivo distinguir e apoiar projetos inovadores e criativos que contribuam para o desenvolvimento económico e social daquele concelho. Na categoria Novas Iniciativas Empresariais, o primeiro prémio, no valor de 1.500 euros, foi atribuído ao projeto Transporte de Doentes na Urgentes, de Luís Nunes e Cláudia Nunes, uma iniciativa que dedica ao transporte de doentes não urgentes em todo o território nacional, assegurando um serviço de qualidade, proximidade e acompanhamento aos utentes e respectivas famílias. O segundo prémio, no valor de 1.000 euros, distinguiu o projeto Temple Spicy, desenvolvido por Soconi Ock e Pedro Lebre, projeto que pretende proporcionar experiências gastronómicas diferenciadoras. O terceiro prémio, no valor de 500 euros, foi atribuído ao projeto Snack Bar Pérola do Mira, de Elvis Sanches, que aposta na valorização da identidade histórica do estabelecimento, conciliando tradição e inovação. Na categoria Ideias Empreendedoras e Criativas, o primeiro prémio, no valor de 1.500 euros, foi atribuído ao projeto Refúgio Alentejo, de Simão Gonçalves, uma unidade de turismo rural assente no conceito de slow living, promovendo uma abordagem sustentável, integrada na paisagem, com soluções ecológicas e de valorização dos recursos locais. Esta 11ª edição do Prémio Espírito Empreendedor registrou 17 candidaturas distribuídas pelas duas categorias a concurso. Final desta edição informativa, com a previsão do estado do tempo nesta segunda-feira. De acordo com o Instituto Português do Mar e da Atmosfera, vamos ter céu pouco nublado ao limpo, apresentando-se geralmente muito nublado no litoral norte e centro e no Alentejo até fim da manhã. Possibilidade de ocorrência de chuvisco no litoral centro até ao final da manhã. Durante a tarde, o aumento temporário da nebulosidade nas serras do Alto Minho. Há também a formação de neblina ou nevoeiro matinal em alguns locais no norte e centro. As temperaturas essas poderão chegar aos 31 graus em Beja, 32 em Évora, 30 em Porto Alegre, 24 em Sines.
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3: 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São 2 horas. 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
7: 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São 3 horas. 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

0: Boa tarde, seja bem-vindo a esta síntese informativa das 15 horas. Deixamos no ar os títulos que vão marcando a jornada informativa. Nesta segunda-feira, a freguesia de Virgueira repudiou o vandalismo ao património. A GNR deteve dois indivíduos e identificou um menor por furtos em Serpa de produtos agrícolas. CDU de Serpa quer definição no calendário de iniciativas no Conselho. Câmara de Vidigueira conclui intervenção em caminho vicinal. Linha do Alentejo reforçada com automotores do Algarve. Agrupamento de escolas de Castro Verde entre finalistas do Prémio Soná Educação. Câmara de Odmira e Mértola formalizam parceria estratégica de cooperação. Câmara de Odmira entregou os prémios Espírito Empreendedor. Títulos para desenvolver no bloco informativo das 17.
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2: Boa tarde, vamos dar início ao programa de hoje. A sua música hoje é segunda-feira, dia 20 de julho do ano de 2026. Eu, Maria José, vou ficar consigo até bem perto das 17 horas. Aguardamos a sua participação através do 284-437-001. Votos de uma ótima tarde para todos e até já.

0: Aguardamos a sua participação até bem perto das 17. 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

0: vamos passar à primeira participação de hoje. Muito boa tarde.
1: Boa tarde, José.
0: Olá, boa tarde, senhora. Fernando Cordeiro.
1: De Moura.
0: De Moura. Vamos à frase, senhor Fernando.
1: Que nova técnica, possivelmente eu vejo, mudada para a extensa global à fronteira.
0: E a música que vamos ouvir?
1: É o Gelo Ventino.
0: E a dedicatória?
1: É porque tiver a ouvir.
0: Obrigada pela participação. Boa tarde e boa semana, Sr. Fernando. Até amanhã.
1: Até amanhã.

0: 17 minutos depois das 15. Vamos passar ao próximo pedido. Muito boa tarde.
1: Boa tarde.
0: Olá, boa tarde. Diga-me o seu nome.
1: Boa tarde, Ana José. Joaquim Simões.
0: Senhor Joaquim.
1: Estou aqui da Moita.
0: Da Moita.
1: Joaquim Simões.
0: Muito bem, Senhor Joaquim, vamos dizer a frase.
1: Ora, nova técnica, as leis de pagamento, resolve lá a fronteira, qualidade, a baixo preço.
0: E a música que vamos ouvir, qual é?
1: A música que eu ouvi, o Marante, em Som de Cristal.
0: A dedicatória.
1: A dedicatória, olha, aqui para o meu cunhado que gosta também de ouvir a rádio, para todos os alentejanos, e em especial para Alvito, o pessoal de Alvito e de Vila Nova da Baronia.
0: Obrigado.
1: Um abraço para eles todos.
0: Obrigado.
1: E tudo bom para o Alentejo e para o rádio.
0: Obrigada, boa tarde e até à próxima.
1: Boa tarde, muito
0: boa
1: obrigado.
0: Tarde, até obrigado. Amanhã.

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2: Passamos à próxima participação. Muito boa tarde.
3: Olá, Maria Zé. Boa tarde. Cá estamos, noutra semaninha.
2: Olá, boa tarde, Ana Joana. Fragoso, cá estamos, Fragoso, cá estamos.
3: Uma boa semana de trabalho.
2: Obrigada, obrigada. Boa semana também para si. Não de trabalho, mas uma boa semana para o casalinho.
3: Obrigada, obrigada também.
2: Vamos dizer a frase, Dona Joana.
3: Vamos embora. França Nova Técnica, grande variedade de pavimentos e azulejo em Rosal de La Frontera. A música é Zé Malhoa, as 24 rosas.
2: Sim.
3: E a dedicatória é para o meu marido, para os meus filhos, para os meus netos, para as minhas noras, para si, para a sua família, para os seus colegas da rádio, para a Leonori. E hoje vou dedicar, hoje é especial, vou dedicar à minha vizinha Fernanda Palma, que faz ano, que faz pelo seu aniversário, faz anos hoje. Muitos parabéns para ela, passa um dia muito feliz junto de toda a família. E também à minha amiga Manuela Martins, um dia muito feliz. Passa um dia muito feliz, com muita saúde, que é o mais importante, é a saúde, e junto do marido, do esposo e toda a família. Um beijinho para as duas. Hoje é só para as duas, que é especial.
2: Obrigada. Beijinhos, um beijinho. Até amanhã. Obrigada. Até amanhã. Obrigada. Tchau.

0: Depois do José Malhoa, vamos conhecer o próximo pedido. Muito boa tarde.
1: Boa tarde, como está?
0: Boa tarde, boa tarde. Estou a falar com a Dona Adelina.
1: Sim, senhora.
0: Dona Adelina, vamos dizer a frase.
1: Faz o dia.
0: Ora, nova técnica.
1: Nova técnica.
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1: Grande variedade de pavimentos e azulejos.
0: É Rosado La Fronteira. E a música que vamos ouvir?
1: Vamos ouvir os da Aldeia Nova, o grupo da Aldeia Nova.
0: Aldeia Nova de São Bento, a moda do meu chapéu. A dedicatória.
1: É para o Francisco, é para você e para a sua família. É para o Francisco Sapateiro e família. É para o Arnaldo e família. É para a Escondidinha. É para o Sebastião Guerreiro. É para os primos dele e irmãos. É para o meu primo da Malveiro. É para a Ana do Alvaro e família. E é para quem gostar de ouvir.
0: Obrigada pela participação e boa semana. Até amanhã.
1: Um beijinho para você.
0: Obrigado. Obrigado. Um beijinho também. Obrigado.

0: Passamos à próxima participação de hoje. Muito boa tarde.
1: Olha, boa tarde, cá estamos outra vez.
0: Cá estamos. Cá estamos. Boa tarde. Boa tarde, Sr. Francisco Sapatinho. Mais uma semaninha.
1: Hoje então tem que ser.
0: Tem que ser. vamos dizer a frase.
1: Ah, antes disso, vi uma. A frase.
0: Sim.
1: Não, até lá abaixo não. Parece nova técnica em usar lá a fronteira na camisa de um pessoa, de um homem.
0: Ah, viu a publicidade
1: de uma
0: t-shirt? Sim.
1: Sim, é isso.
0: Muito bem, muito bem.
1: Vamos à frase. Nova técnica, dando variedade de pavimentos e azulejos, é o velho da fronteira.
0: E a música que vamos ouvir?
1: É. Ouvir. Ando a ouvir na minha rua de Faldar, não. Acho que é isto. Pronto. Vou também, você sabe o quê?
0: Sim.
1: E é isso que eu vou pedir hoje.
0: E a dedicatória?
1: Dedicatória será para todos os ouvintes, para vocês aí na rádio, para todas as pessoas, no geral, que eu costumo pedir.
0: Sim.
1: E até amanhã, logo vem a lista.
0: Uhum.
1: Até amanhã, obrigadinho.
0: Obrigada. Boa tarde e até amanhã.

0: Vira da minha rua, a voz de Mafalda Arnaud. Vamos passar ao próximo pedido. Muito boa tarde.
1: Boa tarde.
0: Olá, boa tarde. Senhor José Machado.
1: Exatamente.
0: Cá estamos. O senhor José está a ligar-nos de Pias.
1: Exato, exato.
0: E vamos dizer a frase.
1: Nova técnica em azulejos e pavimentos, qualidade abaixo de preço, é rosado lá fronteira.
0: E a música que vamos ouvir qual é?
1: Na amizade, na voz de Parinha.
0: A dedicatória.
1: Dedicatória, assim, para a dona João Felica, Maria Helena, Teresa Carrapito, meu irmão, José Rafael Banho, já me passei, o Chico Sapateiro, José Baião, para todos que estejam a se utilizar.
0: Sim. Obrigada, senhor José, tudo bom e até amanhã. Obrigada, até amanhã.

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2: Passamos à próxima participação de hoje. Muito boa tarde.
3: Boa tarde, Dona Maria José.
2: Olá, boa tarde. Boa tarde, Dona Maria Vidigueira. Cá estamos, Dona Maria, vamos dizer a frase.
3: Vamos lá, judia, faz favor.
2: Nova técnica.
3: Nova técnica.
2: Grande variedade de pavimentos e azulejos.
3: Do Rosal de La Frontera.
2: E a música que vamos ouvir?
3: Estava a ouvir a Raízes do Cante.
2: Sim. O tema Solidão, não foi?
3: Solidão, exato.
2: A dedicatória.
3: A dedicatória para ligar a minha vizinha Rosa, a minha vizinha Catarina, aos meus netos, às minhas manas, aos meus sobrinhos, às minhas sobrinhas, e para o meu marido, e para a minha Ana, e para o Rádio da Figueira, para aqui que está a ouvir.
2: Obrigada pela participação. Beijinho para si e boa semana. Boa semana.

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0: vamos passar à próxima participação. Muito boa tarde.
1: Boa tarde, Marisa.
0: Olá, boa tarde. Boa tarde, senhor Campanisso.
1: De Santos Marandeja.
0: Cá estamos, último participante da primeira hora.
1: Na verdade.
0: Vamos dizer a frase, senhor Campanisso.
1: Boa tarde, variedade das leis de pavimento em redor da fronteira.
0: E a música que vamos ouvir?
1: De Panamá, à sua escolha.
0: Sim.
1: Era a Daniela, a Carla, o chefe Brito da Relação de Ribeiro, para o Mar, que é de Sandra, de Vieira, de Trabalhambeja, para os meus dois filhos, Francisco e José, para todo o pessoal da Rádio de Vieira, para todo o pessoal de Sandra, Alcaria e Marmelário, e para mim também.
0: Uhum.
1: E para si também.
0: Obrigada. Tudo bom, senhor Campanisso. Até amanhã. Até amanhã. Obrigado. Vamos escutar Camané, A Guerra das Rosas. Estamos de volta logo a seguir, às 16.

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9: Boa tarde, vamos dar início à segunda hora de hoje da sua música. Vamos, a partir deste momento, aguardar a sua participação. Vamos para já atender a primeira participação da segunda hora. Muito boa tarde.
10: Boa tarde também para todos os ouvintes.
9: Olá, boa tarde. Boa tarde, estou a falar com a Dona Bárbara.
10: Sim, de Pias.
9: De Pias. Bárbara, vamos dizer a frase. A desaparecida.
10: De
9: vez em quando aparece.
10: Mas está sempre presente.
9: Está sempre presente, claro. Eu sei, eu sei. Mas nem sempre. Nem sempre há possibilidade, não é verdade?
10: É verdade.
9: Vamos dizer a frase, Bárbara.
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9: Muito bem, e a música que vamos ouvir? Sim.
10: Eu ouvi a Nossa Lua, a Lua namora o Sol, ou o Sol namora a Lua.
9: E a dedicatória?
10: A dedicatória é para si, principalmente, todos os seus, desde a saúde, é o que eu desejo. Para mim, para o meu marido, para todos os ouvintes que estão à escuta, participantes e só ouvintes, para todos em geral, para o Sr. Francisco de Valvara, para todos, pronto, não vou já nomear nomes, para todos. Beijinhos também e até um dia que eu possa de novo.
9: Obrigado. Um beijinho, Bárbara.
10: Igualmente para si.
9: Tudo bom para si. Um beijinho. Obrigada.
10: Igualmente.
9: Obrigada.

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0: Vamos passar à próxima participação. Muito boa tarde.
1: Boa tarde, Dona Maria José.
0: Olá. Olá. Boa tarde, Dona Mariana, que está a ligar-nos.
1: Das Neves.
0: Das Neves. Dona Mariana, vamos dizer a frase.
1: Pois, a cozer favor da marradinha.
0: Vamos lá, nova técnica. Nova técnica.
1: Nova técnica.
0: Grande variedade de pavimentos e azulejos.
1: Grande variedade.
0: Pavimentos e azulejos.
1: Pavimentos e azulejos.
0: É Rosal de la Fronteira.
1: É Rosal de la Fronteira.
0: E a música que vamos ouvir?
1: É o grupo menino, Nossa Senhora das Neves, uma moda à escura da Dona Maria de Deus.
0: E a dedicatória?
1: A dedicatória, em primeiro lugar, é para o grupo. O grupo seja muito feliz por muitos anos. E é por todas as pessoas, participantes e ouvintes da Rádio da Figueira. Um beijinho para todas. Beijinhos para você e para a sua filhinha.
0: Uhum.
1: Para todos.
0: Obrigada. Tudo bom. Um beijinho, Dona Mariana. Até amanhã.
1: Obrigado.
0: Até amanhã.

0: Vamos passar à próxima participação. Muito boa tarde.
1: Boa tarde, Maria José. Está boa.
0: Boa tarde, Dona Doselica, de Moura, cá estamos. Fim de semana.
1: Fim de semana.
0: Foi bom?
1: Foi muito bom, com as festinhas, com a família.
0: Boa.
1: Foi muito bom, graças a Deus, tudo bom.
0: Sim, senhor.
1: Já estou outra vez na minha casinha que estava. Tô...
0: Muito bem.
1: Agora, é verdade.
0: Vamos dizer a frase.
1: Nova técnica, grande variedade de azulejos e pavimentos é Rosado La Fronteira.
0: A música que vamos ouvir.
1: Gostava de ouvir as Bubas Pinho, um dia hei de voltar.
0: A dedicatória.
1: A dedicatória é especial para si, para o programa aí no estúdio, aos colegas da rádio, à família com tudo bom, o nosso patrocinador, para todas as minhas amigas, Anabela, Madalena, Cristina e Dalila, aos meus filhos, às minhas noras, o meu netinho, Manuela Martins, Sr. Álvaro, Margarida de Pias, Dona Custódia Ramires, parece que ela que ouve os discos em Beja.
0: Sim, um beijinho para a Dona Custódia Ramires. Um
1: beijinho para ela. Ontem vi a nossa Patrícia, também gostei muito de ver com a sua barriguita.
0: Muito bem.
1: Esteve-me dando um beijinho para todos os participantes e ouvintes. Amanhã serão outros pouquinhos. E um beijinho grande para si, Maria Zé, obrigadinho por tudo. Recebe-nos sempre com
0: um beijinho. É tudo verdade. Bom, Dona Margarida.
1: Bom,
0: um beijinho, obrigada. Dona Doselica. Obrigada.

0: Passamos à próxima participação. Muito boa tarde.
1: Muito boa tarde.
0: Olá, boa tarde. Este boa tarde chega-nos de onde hoje?
1: De, mais ou menos da do Pinto.
0: Mais ou menos da do Pinto. Por onde anda?
1: Mais ou menos.
0: Senhor Bento Cordeiro.
1: Na estrada, ando na estrada.
0: Ah, muito bem. Vamos dizer a frase, Senhor Bento.
1: A frase ainda é a mesma.
0: É.
1: Eu tenho estado desatualizado com a situação e mais. É o.
0: Sim.
1: Como é que é?
0: Nova técnica.
1: Nova técnica.
0: Grande variedade.
1: Novidade, variedade de recuperadores de calor e salamandras.
0: Para...
1: É Rosal da Fronteira.
0: Não. Grande variedade de pavimentos e azulejos. É Rosal da Fronteira. Está mesmo desatualizado, mas não faz mal. Vamos lembrando sempre as salamandras e os recuperadores de calor. Eles também têm disponível.
1: Bem.
0: E a música que vamos ouvir?
1: O Moiral.
0: O Moiral dos Banza e a dedicatória.
1: Dos Banza. A dica não é especial para todos os Moirais que andam ao rigor do tempo e com o seu gado e ninguém se lembra deles, mas eu às vezes lembro. Nunca tive essa profissão, mas sei o que é a situação deles todos. É para eles todos com muito carinho que tratem bem do vosso gado e que é dali que eles vivem.
0: E são alguns que sintonizam a Rádio Vidigueira.
1: Muitos, são muitos.
0: Muitos.
1: Não se pronunciam, mas são muitos.
0: Não se pronunciam. Só temos dois a pronunciar-se, que é o Sr. João Gabriel e o João Algarvio.
1: E o João
0: Algarvio, esperamos as participações deles. Tudo
1: então,
0: bom.
1: Então, que seja tudo. Com saúde para eles todos.
0: Sr. Bento, obrigado.
1: Eles tiveram um grande almoço em Aldeia Nova também, agora no fim de semana passado.
0: Ah, muito bem.
1: Não fui porque não tenho essa profissão e nem pertenço à classe. Mas fiquei satisfeito deles fazerem esses ajuntamentos. Esses almoços são convívios e um convívio é sempre bonito.
0: Obrigada. Tudo bom, Sr. Bento.
1: Obrigado.
0: Boa tarde.
1: Tudo bom
0: obrigado
1: para vocês também. Adeus.

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2: Vamos passar à próxima participação. Muito boa tarde.
3: Boa tarde.
2: Olá, boa tarde. Boa tarde.
3: Virgueira.
2: Vamos dizer a frase, Dona Virgínia.
3: Então, a frase é frase Nova Técnica, grande variedade de pavimentos e azulejos em Rosal de La Frontera. Está certo?
2: Sim, e a música que vamos ouvir?
3: Vamos ouvir o italiano vero. Vamos ouvir o Toto Cotugno, com o italiano. É para dedicar aos meus genros, aos dois italianos. Pode ser que eles sejam a ouvir hoje. Está bem?
2: Obrigada. Um beijinho para si.
3: Pronto,
2: e até à próxima.
3: Para vocês todos.
2: Até à próxima.
3: E tudo bom. Vá, até logo.
2: Obrigada. Um beijinho. Obrigada.

0: Passamos à próxima participação. Muito boa tarde.
1: Boa tarde, Dona Maria José Margarida Pias.
0: Boa tarde, Dona Margarida. Vamos dizer a frase, Dona Margarida.
1: Nova técnica, as ruas e pavimentos ao Rosal da Fronteira.
0: Muito bem, e a música que vamos ouvir?
1: O Campo do Alentejo, Minha Mãe Tomé da Rosa.
0: A música e a dedicatória?
1: É para a Dona Amélia Martins, para a Dona Dona Suíca, e Francisca Caldeira, e Brava Domingas, e Maria Helena, e Maria e Jumira, e para o meu filho, para a minha filha, para a minha neta, para o meu neto, e para o meu gerro, e para você, e para a sua Leonor.
0: Obrigada, Dona Margarida. Um beijinho para si, boa tarde e até amanhã.
1: Até amanhã,
0: obrigada.

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0: Vamos passar à próxima participação. Muito boa tarde.
1: Muito Olá. Boa tarde, Dona Maria José.
0: Boa tarde, boa tarde, Dona Teresa.
1: Teresa, sim, Carapinhas.
0: Está a ligar-nos de Pias. Vamos sim. dizer a frase, Dona Teresa.
1: Francês, nova técnica.
0: Sim.
1: Grande variedade de pavimentos e azulejos, resolve da fronteira.
0: Muito bem, e a música? Vamos escutar.
1: Os alentões com o... Agora...
0: Amor antigo.
1: Amor antigo, ai.
0: A dedicatória.
1: Dedicatória para o meu marido, para os meus filhos, para os meus netinhos, principalmente para o meu neto Alan, que está cá a passar férias connosco. E está aqui para as minhas vizinhas, para a Dona Maria José, e para todos os ouvintes e participantes, para o senhor José Machado.
0: Uhum.
1: E pronto.
0: Obrigado. Obrigada. Um beijinho.
1: Uma boa
0: e
1: tarde.
0: Até amanhã.
1: Um beijinho.
0: Até amanhã. Tchau.

0: Passamos ao próximo pedido. Muito boa tarde.
1: Boa tarde.
0: Olá, boa tarde. Estou a falar com o senhor
1: José Bravo, da Mina Dourada.
0: Senhor José, da Mina Dourada. Vamos dizer a frase, senhor José.
1: Nova técnica, grande variedade de leis e pavimentos, qualidade a baixo preço nos olhos da fronteira.
0: A música que vamos ouvir, qual é?
1: O Bicho da Fazenda.
0: A dedicatória.
1: Para a minha mulher e para vocês, Dona Angelica, família, amigos, para quem gostar de ouvir.
0: Obrigada pela participação. Boa tarde e até amanhã.
1: Boa tarde.
0: Até amanhã. Tá.

0: Passamos ao próximo pedido. Muito boa tarde.
1: Boa tarde.
0: Olá, boa tarde. Boa tarde, senhor João Algarvio. O Drogon do Alentejo. O senhor João, vamos dizer a frase?
1: A frase é nova técnica, grande variedade. É azuis e pavimentos, é rosaldade à fronteira.
0: A música que vamos ouvir?
1: Na cidade do Pinto, a capela já está feita.
0: A dedicatória?
1: Olha, em primeiro lugar, é para a minha mulher, para os meus filhos e netos, para vocês aí na rádio. Para dedicar também aos amigos lá do Pinto. E para o amigo João, com o baixo, pastor, Vila Nova de São Bento. Para o amigo Francisco Sapateiro, é Valvarde, que é Machado, nas Pias, a Michelle Horta com as senhoras, o João Gabriel e família, o amigo Augusto e Gacheiro, a dona Bia da Vera Cruz Pani, para o Florivale, a dona Paula e dona Vicência Pereira, em Vila Nova, os nossos imigrantes. E com uma boa tarde e até amanhã, se possível.
0: Obrigada. Tudo bom. Até amanhã. Obrigado.

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Chegamos ao final desta edição de hoje da sua música. Da minha parte, resta-me desejar-lhe boa tarde. Até amanhã, às 17, fique com a informação com o jornalista Marco Abundância. Fique bem e até amanhã. Sim.

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São 5 horas. 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

0: Boa tarde. O trânsito no troço da Estrada Nacional 385, junto a Vila Verde de Ficalho, no Conselho de Serpa, está cortado devido ao despiste de um caminhão que acabou por se incendiar, segundo informou a GNR. Fonte do Comando Territorial de Beja indicou que o alerta para o acidente foi dado às 14 horas e 12 minutos e que o pesado de mercadorias ficou tombado a ocupar toda a estrada. Segundo a fonte da GNR, o condutor terá sofrido ferimentos ligeiros. As operações de socorro mobilizam, de acordo com o site da Autoridade Nacional de Emergência e Proteção Civil, 3 operacionais apoiados por 5 viaturas. A Junta de Freguesia de Vidigueira repudiou veementemente os atos de vandalismo recentemente praticados ao património público na freguesia. Segundo a Junta de Freguesia de Vidigueira, o baloiço panorâmico instalado em São Pedro foi recentemente alvo de um ato de vandalismo, tendo sido completamente destruído, restando apenas a sua estrutura. A Junta de Freguesia de Vidigueira fala num ato lamentável que prejudica todos os que frequentam aquele espaço de lazer e representa um desrespeito pelo investimento realizado em benefício da população. A freguesia apela ao sentido de responsabilidade e civismo de todos para que preservem os equipamentos públicos que pertencem a toda a comunidade. A edilidade vidigueirense diz que vai diligenciar no sentido de repor este equipamento, tal como explicou à Rádio Vidigueira Carla Penas, a presidente da Junta de Freguesia de Vidigueira, que espera que não volte a acontecer este tipo de situação.
1: Como é óbvio, a Junta de Freguesia repudia vivamente qualquer ato de vandalismo, seja no baloiço, seja como aconteceu também recentemente, também naquele espaço com os PTs da EDP. Como é óbvio, estamos a destruir algo que foi construído a pensar em todos nós, né, no bem-estar de todos. Aquilo é um espaço de lazer frequentado por todo o tipo desde criança até adultos, desde pessoas que são da freguesia, como também de pessoas que nos visitam, que é um sítio turístico. Como é óbvio, só podemos repudiar quem tem atitudes deste género. Podemos informar também que já estamos a tratar de voltar a colocar o equipamento e esperamos, como é óbvio, que destas situações não se voltem a verificar. Estamos aqui a faltar ao respeito, né, a todos aqueles que usufruem daquele espaço e a todos aqueles que tentam, dia após dia, como é o caso da Junta de Freguesia, melhorar sempre aquele espaço. Por isso, esperemos que não volte a acontecer.
0: A presidente da Junta de Freguesia de Vidigueira, Carla Penas, a condenar este ato de vandalismo no baloiço panorâmico. O Comando Territorial de Beja da GNR deteve no passado dia 18 2 indivíduos do sexo masculino de 16 e 20 anos e identificou um menor de 14 por furto de produtos agrícolas no Conselho de Serpa. Segundo a GNR em comunicado, na sequência de uma denúncia relativa ao furto de palha no interior de uma propriedade agrícola, os militares da Guarda deslocaram-se de imediato ao local, onde desenvolveram diligências policiais que permitiram localizar e interceptar os suspeitos. A GNR diz ter encontrado os indivíduos a abandonar a propriedade numa carroça na posse de 2 fardos de palha de trigo, cuja proveniência não conseguiram justificar. A ação culminou na detenção dos 2 suspeitos, na identificação de um menor e na recuperação do material furtado, avaliado em cerca de 300 euros. Os 2 detidos foram constituídos arguídos e sujeitos à medida de coação de termo de identidade e residência e, por impossibilidade de realização de audiência imediata, os arguídos foram libertados, tendo os factos sido comunicados ao Tribunal Judicial de Serpa. A CDU apresentou uma proposta no sentido de reforçar a articulação entre a Câmara Municipal, as juntas de freguesia, as associações e as restantes promotoras na definição do calendário de iniciativas que se realizam no Conselho de Serpa. Segundo revelou a CDU em comunicado, a proposta, apresentada na última reunião de Câmara, surge na sequência de algumas situações verificadas ao longo deste ano, em que eventos de dimensão relevante decorreram em simultâneo, como aconteceu com o Rally da Cidade de Serpa e a Festa das Santas Cruzes, em Vila Nova de São Bento, bem como as Noites da Nora e os Vinhos, no Castelo. Para a CDU, embora nem sempre seja possível compatibilizar todas as agendas, uma maior coordenação e um planeamento atempado permitirão reduzir estas situações, valorizando cada iniciativa. A CDU entende que um calendário concelhio mais articulado constitui uma mais-valia para todas as freguesias e para todos os promotores de iniciativas. As explicações são de Paulo Silva, vereador da CDU na Câmara de Serpa, que quer evitar a sobreposição de eventos no concelho.
2: Sim, portanto, nós, após a análise em relação a um conjunto de eventos, verificámos que, de facto, houve algumas situações que houve sobreposição daquilo que foi os eventos realizados. Daquilo que me consigo recordar, nomeadamente, houve, portanto, sobreposição do Rally da Cidade de Serpa e das festas das Santas Cruzes em Vila Nova de São Bento. E o último, mais recentemente, que ele foi ao nível das Noites da Nora, realizado um evento em Serpa também, organizado por o Val 17, que coincidiu com os vinhos do Castelo. Portanto, considerando nós, de facto, que era importante haver um reforço entre aquilo que é a articulação entre a Câmara Municipal de Serpa, as juntas de freguesias, associações e, nomeadamente, restantes promotores, procurando sempre evitar, portanto, sempre possível a sobreposição destes eventos de maior dimensão. E com base nisso, nós achámos pertinente fazer este tipo de chamada de atenção ao Executivo Camarário, para que sempre que possível, e por vezes nem sempre é possível, nós temos a noção disso, mas sempre que possível, tentando ao máximo evitar esta sobreposição de eventos, claro.
0: Paulo Silva, vereador da CDU na Câmara de Serpa, a querer evitar a sobreposição de eventos no concelho. A Câmara Municipal de Vidigueira concluiu os trabalhos de beneficiação no caminho vicinal da Ponte Romana, que liga a denominada Estrada Velha ao caminho agrícola de Santa Clara. Segundo revelou a Câmara de Vidigueira, há quase uma década sem receber qualquer tipo de intervenção, este troço encontrava-se fortemente degradado pela ação do tempo. Um trabalho de requalificação profunda, segundo a autarquia vidigueirense, que incluiu a limpeza total das margens, a remoção de vegetação densa, que obstruía a passagem, a regularização do piso para garantir segurança na circulação. Uma intervenção que, segundo o município, assume um papel essencial para assegurar, com dignidade e segurança, a circulação de produtores, trabalhadores e residentes, contribuindo ao mesmo tempo para impulsionar o motor económico local. O Governo anunciou que, com a operação ferroviária integralmente elétrica da linha do Algarve, as automotoras a diesel serão reafetas às linhas do Alentejo e do Oeste para reforço da oferta nestes dois traçados. As ligações ferroviárias regionais do Algarve vão passar a ser feitas integralmente com comboios elétricos desde este domingo, como já havia anunciado a CP no início do mês. Em comunicado, o Ministério das Infraestruturas e Habitação considerou que a eletrificação da linha do Algarve e a substituição das automotoras a diesel trazem melhorias significativas para os passageiros. Entre estas, destacou o aumento de cerca de 18% da oferta regional, mais frequência nas horas de ponta, ligações diretas entre Lagos e Vila Real de Santo

0: reforço da oferta nos dois traçados. A modernização da linha do Algarve, a cargo das infraestruturas de Portugal, teve um investimento de 45 milhões de euros. Os Jardins de Infância do Agrupamento de Escolas de Castro Verde estão entre os 20 finalistas do Prémio SONAI Educação. Segundo avançou a SONAI em comunicado, o agrupamento candidatou o projeto Robôs que Brincam, Mentes que Crescem, que integra robótica educativa e metodologias STEAM nos Jardins de Infância públicos para crianças de contextos socioeconómicos distintos. Selecionado entre as mais de 1000 candidaturas recebidas, naquela que é a edição mais participada de sempre da iniciativa, o projeto inclui atividades desconectadas, com robôs tangíveis e com ecrãs, integrados em histórias e projetos de crianças. O prémio SONAI Educação tem como objetivo apoiar a inovação e a inclusão na educação em Portugal, distribuindo 150 mil euros pelos vencedores, integrando o mesmo o ecossistema SONAI, beneficiando de acompanhamento especializado, mentoria e apoio na monitorização do impacto das iniciativas. Entre os finalistas estão projetos apresentados por escolas, entidades educativas e organizações de todo o país. Os presidentes das câmaras municipais de Mértola, Mário Tomé e de Odmira, Hélder Guerreiro, formalizaram uma parceria estratégica que marca o início de uma nova agenda de cooperação entre os dois concelhos. Segundo avançou a Câmara de Mértola e de Odmira em comunicado conjunto, a iniciativa traduz a vontade de afirmar os territórios de matriz rural como espaços de inovação, conhecimento, sustentabilidade e criação de valor, promovendo uma visão de desenvolvimento assente na cooperação, na valorização dos recursos endógenos e na capacidade de responder aos grandes desafios do século XXI. Esta parceria, segundo as autarquias, estabelece uma visão comum para enfrentar questões como alterações climáticas, a gestão sustentável da água, a transição energética, a renovação demográfica, a biodiversidade, a inovação territorial e a coesão social, através de soluções desenvolvidas a partir das potencialidades dos próprios territórios. Os dois municípios apontam como áreas prioritárias de atuação a adaptação às alterações climáticas e regeneração da paisagem, a valorização da bioeconomia e dos recursos endógenos, a ciência e inovação territorial, a digitalização, a atração de investimento e talento, bem como o reforço da cooperação entre territórios rurais. Com esta iniciativa, Mértola e Odmira dizem assumir a ambição de liderar uma nova forma de pensar o desenvolvimento dos territórios rurais, reforçando o seu posicionamento como referências nacionais e internacionais na construção de soluções inovadoras, sustentáveis e colaborativas para os desafios do futuro. As explicações são de Hélder Guerreiro, presidente da Câmara Municipal de Odmira, que a Rádio Vidigueira fala no alinhamento dos dois municípios.
1: Na verdade, resulta do alinhamento que existe entre esses dois municípios em questões que para nós são fundamentais e que, na nossa opinião, encerram o futuro. Ou seja, nós entendemos que os territórios de baixa densidade e alguns de muito baixa densidade têm, de facto, não são territórios vazios, são territórios que têm em si também próprios a produção de conhecimento, têm inovação, têm projetos que ao fim e ao cabo e iniciativas que podem e devem contribuir para aquilo que é a produção de riqueza a nível nacional e que devem ter efetivamente esse reconhecimento. Como tal, estes dois municípios, porque apostam justamente nesta perspectiva da produção de conhecimento aplicado, na inovação, naquilo que é a valorização do lugar que tem e encerra em si riqueza, tem pessoas, não é um território vazio que possa ser utilizado a bel prazer ou pensado como um território que são vazios de conteúdo. Nós, essa é a nossa luta, é o nosso propósito, é sinalizar que estes territórios têm vida, têm conteúdo, têm inovação, têm empresas, têm pessoas e que merecem, de uma certa forma, e querem, ao fim e ao cabo, também ter nas suas mãos o seu próprio futuro e as decisões que mais nos interessam. E, portanto, é nesse sentido que esta parceria acontece. Objetivamente, também procura desenhar, que nós possamos ser capazes de desenhar aqui um conjunto de projetos em conjunto. Um desses projetos em conjunto é realmente olharmos para aquilo que é o Plano Nacional de Restauro da Natureza e estes dois municípios serem capazes de construir aqui uma proposta que vá de encontro a esse Plano Nacional, constituindo-se como projetos e territórios piloto para projetos inovadores no âmbito do restauro da natureza. E outro exemplo é trabalharmos em modelos de governação em territórios de baixa densidade e percebermos como é que podemos

0: experimentar projetos nos diferentes territórios que nos permitam realmente depois implementar propostas de política pública locais que respondam às necessidades das pessoas.
1: Hélder Guerreiro, presidente da Câmara de Odmira, e esta cooperação estratégica com o município de Mértola. A Câmara de Odmira entregou os prémios Espírito Empreendedor. A iniciativa, promovida no âmbito do programa Odmira Empreende, Programa Municipal de Empreendedorismo e Emprego, tem como objetivo distinguir e apoiar projetos inovadores e criativos que contribuam para o desenvolvimento económico e social daquele concelho. Na categoria Novas Iniciativas Empresariais, o primeiro prémio, no valor de 1.500 euros, foi atribuído ao projeto Transporte de Doentes Não Urgentes, de Luís Nunes e Cláudia Nunes. Uma iniciativa que se dedica ao transporte de doentes não urgentes em todo o território nacional, assegurando um serviço de qualidade, proximidade e acompanhamento aos utentes e famílias. O segundo prémio, no valor de 1.000 euros, distinguiu o projeto Temple Spicy, desenvolvido por Soconi Ok e Pedro Lebre. O projeto pretende proporcionar experiências gastronómicas diferenciadoras. O terceiro prémio, no valor de 500 euros, foi atribuído ao projeto Snack Bar Pérola do Mira, de Elvis Sanches, que aposta na valorização da identidade histórica do estabelecimento, conciliando tradição, autenticidade e inovação. Na categoria Ideias Empreendedoras e Criativas, o primeiro prémio, no valor de 1.500 euros, foi atribuído ao projeto Refúgio Alentejo, de Simão Gonçalves. Uma unidade de turismo rural assenta num conceito de slow living, promovendo uma abordagem sustentável, integrada na paisagem, através de soluções ecológicas e da valorização dos recursos locais. A 11ª edição do Prémio Espírito Empreendedor registrou 17 candidaturas distribuídas pelas duas categorias a concurso. Final deste bloco informativo com a previsão do estado do tempo para amanhã, terça-feira. O Instituto Português do Mar e da Atmosfera prevê céu pouco nublado ao limpo, apresentando períodos de muito nublado no litoral norte e centro até o meio da manhã, com vento fraco ou moderado, neblina ou nevoeiro matinal em alguns locais, pequena subida da temperatura máxima no norte e centro. Máximas que poderão chegar aos 32 graus em Beja, 33 em Évora, 32 também em Porto Alegre, 24 em Sines.
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0: sentido das palavras, um olhar mais positivo sobre a vida. Não deixe que a vida passe em branco e que pequenas adversidades sejam a causa de grandes tempestades. Lute pelos seus ideais sem perder a força de vontade e o brilho nos seus olhos. Leve uma vida leve, não guarde rancor, não reclame, não dificulte as coisas, não faça drama, não sinta pena de si mesmo. Nunca desperdice as oportunidades que a vida lhe oferece, jamais se arrependa de algo que não pode fazer. Algumas vezes, precisamos de uma dose de loucura para ter a coragem de dizer o que sentimos, sem esperarmos sermos correspondidos da mesma maneira. O segredo é fazer tudo de boa vontade, sem esperar algo em troca. Uma mente neutra a novas opiniões é mais segura contra pensamentos negativos. A vida é como uma balança, tem que ser equilibrada entre altos e baixos. A dor obriga-nos a ser fortes e a desconfiar das palavras jogadas ao vento. Mas a mesma dor é necessária, pois assim sabemos que mesmo diante de tantos problemas, ainda somos capazes de seguir em frente. Pense nisto e seja feliz.
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3: 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São 6 horas. 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
1: A irmã subiu, hein, Jorge?
0: Subiu. Tô dizendo que tá 15 pés, terral.
1: E olha essa praia, que beleza.
0: Que beleza, que sereia maravilhosa.

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4: 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São 7 horas. 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

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São 8 horas. 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

0: Boa noite. O trânsito no troço da Estrada Nacional 385, junto à Vila Verde de Ficalho, no Conselho de Serpa, está cortado devido ao despiste de um caminhão que acabou por se incendiar, segundo informou a GNR. Fonte do Comando Territorial de Beja indicou que o alerta para o acidente foi dado às 14 horas e 12 minutos e que o pesado de mercadorias ficou tombado a ocupar toda a estrada. Segundo a fonte da GNR, o condutor terá sofrido ferimentos ligeiros. As operações de socorro mobilizam, de acordo com o site da Autoridade Nacional de Emergência e Proteção Civil, 13 operacionais apoiados por 5 viaturas. A Junta de Freguesia de Vidigueira repudiou veementemente os atos de vandalismo recentemente praticados ao património público na freguesia. Segundo a Junta de Freguesia de Vidigueira, o baloiço panorâmico instalado em São Pedro foi recentemente alvo de um ato de vandalismo, tendo sido completamente destruído, restando apenas a sua estrutura. A Junta de Freguesia de Vidigueira fala num ato lamentável que prejudica todos os que frequentam aquele espaço de lazer e representa um desrespeito pelo investimento realizado em benefício da população. A freguesia apela ao sentido de responsabilidade e civismo de todos para que preservem os equipamentos públicos que pertencem a toda a comunidade. A edilidade vidigueirense diz que vai diligenciar no sentido de repor este equipamento, tal como explicou à Rádio Vidigueira Carla Penas, a presidente da Junta de Freguesia de Vidigueira, que espera que não volte a acontecer este tipo de situação.
1: Como é óbvio, a Junta de Freguesia repudia vivamente qualquer ato de vandalismo, seja no baloiço, seja como aconteceu também recentemente, também naquele espaço com os PTs da EDP. Como é óbvio, estamos a destruir algo foi construído a pensar em todos nós, né, no bem-estar de todos. Aquilo é um espaço de lazer frequentado por todo tipo de desde criança até adultos, desde pessoas que são da freguesia, como também de pessoas que nos visitam. Aquilo é um sítio turístico, como é óbvio, só podemos repudiar quem tem atitudes deste género. Podemos informar também que já estamos a tratar de voltar a colocar o equipamento e esperamos, como é óbvio, que destas situações não se voltem a verificar. Estamos aqui a faltar ao respeito, né, a todos aqueles que usufruem daquele espaço e a todos aqueles que tentam, dia após dia, como é o caso da Junta de Freguesia, melhorar sempre aquele espaço. Por isso, esperemos que não volte a acontecer.
0: A presidente da Junta de Freguesia de Vidigueira, Carla Penas, a condenar este ato de vandalismo no baloiço panorâmico. O Comando Territorial de Beja da GNR deteve no passado dia 18 dois indivíduos do sexo masculino de 16 e 20 anos e identificou um menor de 14 por furto de produtos agrícolas no Conselho de Serpa. Segundo revelou a GNR em comunicado, na sequência de uma denúncia relativa ao furto de palha no interior de uma propriedade agrícola, os militares da Guarda deslocaram-se de imediato ao local, onde desenvolveram diligências policiais que permitiram localizar e interceptar os suspeitos. A GNR diz ter encontrado os indivíduos a abandonar a propriedade numa carroça na posse de dois fardos de palha de trigo, cuja proveniência não conseguiram justificar. A ação culminou na detenção dos dois suspeitos, na identificação de um menor e na recuperação do material furtado, avaliado em cerca de 300 euros. Os dois detidos foram constituídos arguídos e sujeitos à medida de coação de termo de identidade e residência e, por impossibilidade de realização de audiência imediata, os arguídos foram libertados, tendo os factos sido comunicados ao Tribunal Judicial de Serpa. A CDU apresentou uma proposta no sentido de reforçar a articulação entre a Câmara Municipal, as juntas de freguesia, as associações e as restantes promotoras na definição do calendário de iniciativas que se realizam no Conselho de Serpa. Segundo revelou a CDU em comunicado, a proposta, apresentada na última reunião de Câmara, surge na sequência de algumas situações verificadas ao longo deste ano, em que eventos de dimensão relevante decorreram em simultâneo, como aconteceu com o Rally da Cidade de Serpa e a Festa das Santas Cruzes, em Vila Nova de São Bento, bem como as Noites da Nora e os Vinhos no Castelo. Para a CDU, embora nem sempre seja possível compatibilizar todas as agendas, uma maior coordenação e um planeamento atempado permitirão reduzir estas situações, valorizando cada iniciativa. A CDU entende que um calendário concelhio mais articulado constitui uma mais-valia para todas as freguesias e para todos os promotores de iniciativas. As explicações são de Paulo Silva, vereador da CDU na Câmara de Serpa, que quer evitar a sobreposição de eventos no concelho.
2: Sim, portanto, nós, após a análise em relação a um conjunto de eventos, verificámos que, de facto, houve algumas situações que houve sobreposição daquilo que foi os eventos realizados. Daquilo que me consigo recordar, nomeadamente, houve, portanto, sobreposição do Rally da Cidade de Serpa e das festas das Santas Cruzes em Vila Nova de São Bento. E o último, mais recentemente, que houve foi ao nível das Noites da Nora, realizado um evento em Serpa também, organizado por o Val 17, que coincidiu com os Vinhos do Castelo. Portanto, considerando nós, de facto, que era importante haver um reforço entre aquilo que é a articulação entre a Câmara Municipal de Serpa, as juntas de freguesias, associações e, nomeadamente, restantes promotores, procurando sempre evitar, portanto, sempre possível a sobreposição destes eventos de maior dimensão. E com base nisso, nós achámos pertinente fazer este tipo de chamada de atenção ao Executivo Camarário, para que sempre que possível, e por vezes nem sempre é possível, nós temos a noção disso, mas sempre que possível, tentando ao máximo evitar esta sobreposição de eventos, claro.
0: Paulo Silva, vereador da CDU na Câmara de Serpa, a querer evitar a sobreposição de eventos no concelho. A Câmara Municipal de Vidigueira concluiu os trabalhos de beneficiação no caminho vicinal da Ponte Romana, que liga a denominada Estrada Velha ao caminho agrícola de Santa Clara. Segundo revelou a Câmara de Vidigueira, há quase uma década, sem receber qualquer tipo de intervenção, este troço encontrava-se fortemente degradado pela ação do tempo. Um trabalho de requalificação profunda, segundo a autarquia vidigueirense, que incluiu a limpeza total das margens, a remoção de vegetação densa, que obstruía a passagem, a regularização do piso para garantir segurança na circulação. Uma intervenção que, segundo o município, assume um papel essencial para assegurar, com dignidade e segurança, a circulação de produtores, trabalhadores e residentes, contribuindo ao mesmo tempo para impulsionar o motor económico local. O Governo anunciou que, com a operação ferroviária integralmente elétrica da linha do Algarve, as automotoras a diesel serão reafetas às linhas do Alentejo e do Oeste para reforço da oferta nestes dois traçados. As ligações ferroviárias regionais do Algarve vão passar a ser feitas integralmente com comboios elétricos desde este domingo, como já havia anunciado a CP no início do mês. Em comunicado, o Ministério das Infraestruturas e Habitação considerou que a eletrificação da linha do Algarve e a substituição das automotoras a diesel trazem melhorias significativas para os passageiros. Entre estas, destacou o aumento de cerca de 18% da oferta regional, mais frequência nas horas de ponta, ligações diretas entre Lagos e Vila Real de Santo António, mais capacidade para passageiros, de 388 lugares para 536, e melhor articulação com os serviços de comboios de longo curso. O gabinete, liderado por Miguel Pinto Luz, disse ainda que a CP fará a reafetação de automotoras para as linhas do Alentejo e do Oeste para um reforço da oferta nos dois traçados. A modernização da linha do Algarve, a cargo das Infraestruturas de Portugal, teve um investimento de 45 milhões de euros. Os jardins de infância do Agrupamento de Escolas de Castro Verde estão entre os 20 finalistas do Prémio SONAI Educação. Segundo avançou a SONAI em comunicado, o agrupamento candidatou o projeto Robôs que Brincam, Mentes que Crescem, que integra robótica educativa e metodologias STEAM nos jardins de infância públicos para crianças de contextos socioeconómicos distintos. Selecionado entre as mais de 1000 candidaturas recebidas, naquela que é a edição mais participada de sempre da iniciativa, o projeto inclui atividades desconectadas, com robôs tangíveis e com ecrãs, integrados em histórias e projetos de crianças. O Prémio SONAI Educação tem como objetivo apoiar a inovação e a inclusão na educação em Portugal, distribuindo 150 mil euros pelos vencedores, integrando o mesmo o ecossistema SONAI, beneficiando de acompanhamento especializado, mentoria e apoio na monitorização do impacto das iniciativas. Entre os finalistas estão projetos apresentados por escolas, entidades educativas e organizações de todo o país. Os presidentes das câmaras municipais de Mértola, Mário Tomé, e de Odmira, Hélder Guerreiro, formalizaram uma

0: promovendo uma visão de desenvolvimento assente na cooperação, na valorização dos recursos endógenos e na capacidade de responder aos grandes desafios do século XXI. Esta parceria, segundo as autarquias, estabelece uma visão comum para enfrentar questões como alterações climáticas, a gestão sustentável da água, a transição energética, a renovação demográfica, a biodiversidade, a inovação territorial e a coesão social, através de soluções desenvolvidas a partir das potencialidades dos próprios territórios. Os dois municípios apontam como áreas prioritárias de atuação a adaptação às alterações climáticas e regeneração da paisagem, a valorização da bioeconomia e dos recursos endógenos, a ciência e inovação territorial, a digitalização, a atração de investimento e talento, bem como o reforço da cooperação entre territórios rurais. Com esta iniciativa, Mértola e Odmira dizem assumir a ambição de liderar uma nova forma de pensar o desenvolvimento dos territórios rurais, reforçando o seu posicionamento como referências nacionais e internacionais na construção de soluções inovadoras, sustentáveis e colaborativas para os desafios do futuro. As explicações são de Aler Guerreiro, presidente da Câmara Municipal de Odmira, que a Rádio Vidigueira fala no alinhamento dos dois municípios.
1: Na verdade, resulta do alinhamento que existe entre esses dois municípios em questões que para nós são fundamentais e que, na nossa opinião, encerram o futuro. Ou seja, nós entendemos que os territórios de baixa densidade e alguns de muito baixa densidade têm, de facto, não são territórios vazios, são territórios que têm em si também próprios a produção de conhecimento, têm inovação, têm projetos que ao fim e ao cabo e iniciativas que podem e devem contribuir para aquilo que é a produção de riqueza a nível nacional e que devem ter efetivamente esse reconhecimento. Como tal, estes dois municípios, porque apostam justamente nesta perspectiva da produção de conhecimento aplicado, na inovação, naquilo que é a valorização do lugar que tem e encerra em si riqueza, tem pessoas, não é um território vazio que possa ser utilizado a bel prazer ou pensado como um território que são vazios de conteúdo. Nós, essa é a nossa luta, é o nosso propósito, é sinalizar que estes territórios têm vida, têm conteúdo, têm inovação, têm empresas, têm pessoas e que merecem, de uma certa forma, e querem, ao fim e ao cabo, também ter nas suas mãos o seu próprio futuro e as decisões que mais nos interessam. E, portanto, é nesse sentido que esta parceria acontece. Objetivamente, também procura desenhar, que nós possamos ser capazes de desenhar aqui um conjunto de projetos em conjunto. Um desses projetos em conjunto é realmente olharmos para aquilo que é o Plano Nacional de Restauro da Natureza e estes dois municípios serem capazes de construir aqui uma proposta que vá de encontro a esse Plano Nacional, constituindo-se como projetos e territórios-piloto para projetos inovadores no âmbito do restauro da natureza. E outro exemplo é trabalharmos em modelos de governação em territórios de baixa densidade e percebermos como é que podemos experimentar projetos nos diferentes territórios que nos permitam realmente depois implementar propostas de política pública locais que respondam às necessidades das pessoas.
0: Hélder Guerreiro, presidente da Câmara de Odmira, e esta cooperação estratégica com o município de Mértola. A Câmara de Odmira entregou os prémios Espírito Empreendedor. A iniciativa, promovida no âmbito do programa Odmira Empreende, Programa Municipal de Empreendedorismo e Emprego, tem como objetivo distinguir e apoiar projetos inovadores e criativos que contribuam para o desenvolvimento económico e social daquele concelho. Na categoria Novas Iniciativas Empresariais, o primeiro prémio, no valor de 1.500 euros, foi atribuído ao projeto Transporte de Doentes Não Urgentes, de Luís Nunes e Cláudia Nunes. Uma iniciativa que se dedica ao transporte de doentes não urgentes em todo o território nacional, assegurando um serviço de qualidade, proximidade e acompanhamento aos utentes e famílias. O segundo prémio, no valor de 1.000 euros, distinguiu o projeto Temple Spicy, desenvolvido por Soconi Ok e Pedro Lebre. O projeto pretende proporcionar experiências gastronómicas diferenciadoras. O terceiro prémio, no valor de 500 euros, foi atribuído ao projeto Snack Bar Pérola do Mira, de Elvis Sanches, que aposta na valorização da identidade histórica do estabelecimento, conciliando tradição, autenticidade e inovação. Na categoria Ideias Empreendedoras e Criativas, o primeiro prémio, no valor de 1.500 euros, foi atribuído ao projeto Refúgio Alentejo, de Simão Gonçalves. Uma unidade de turismo rural assenta num conceito de slow living, promovendo uma abordagem sustentável

0: sustentável, integrada na paisagem, através de soluções ecológicas e da valorização dos recursos locais. A 11ª edição do Prémio Espírito Empreendedor registrou 17 candidaturas distribuídas pelas duas categorias a concurso. Final deste bloco informativo com a previsão do estado do tempo para amanhã, terça-feira. O Instituto Português do Mar e da Atmosfera prevê só pouco nublado ao limpo, apresentando períodos de muito nublado no litoral norte e centro até o meio da manhã, com vento fraco moderado, neblina ou nevoeiro matinal em alguns locais, pequena subida da temperatura máxima no norte e centro. Máximas que poderão chegar aos 32 graus em Beja, 33 em Évora, 32 também em Porto Alegre, 24 em Sines. É tudo quanto à informação. Boa noite.
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0: Boa noite. O trânsito no troço da Estrada Nacional 385, junto à Vila Verde de Ficalho, no Conselho de Serpa, está cortado devido ao despiste de um caminhão que acabou por se incendiar, segundo informou a GNR. Fonte do Comando Territorial de Beja indicou que o alerta para o acidente foi dado às 14 horas e 12 minutos e que o pesado de mercadorias ficou tombado a ocupar toda a estrada. Segundo a fonte da GNR, o condutor terá sofrido ferimentos ligeiros. As operações de socorro mobilizam, de acordo com o site da Autoridade Nacional de Emergência e Proteção Civil, 13 operacionais apoiados por 5 viaturas. A Junta de Freguesia de Vidigueira repudiou veementemente os atos de vandalismo recentemente praticados ao património público na freguesia. Segundo a Junta de Freguesia de Vidigueira, o baloiço panorâmico instalado em São Pedro foi recentemente alvo de um ato de vandalismo, tendo sido completamente destruído, restando apenas a sua estrutura. A Junta de Freguesia de Vidigueira fala num ato lamentável que prejudica todos os que frequentam aquele espaço de lazer e representa um desrespeito pelo investimento realizado em benefício da população. A freguesia apela ao sentido de responsabilidade e civismo de todos para que preserve os equipamentos públicos que pertencem a toda a comunidade. A edilidade vidigueirense diz que vai diligenciar no sentido de repor este equipamento, tal como explicou à Rádio Vidigueira Carla Penas, a presidente da Junta de Freguesia de Vidigueira, que espera que não volte a acontecer este tipo de situação.
1: Como é óbvio, a Junta de Freguesia repudia vivamente qualquer ato de vandalismo, seja no baloiço, seja como aconteceu também recentemente, também naquele espaço com os PTs da EDP. Como é óbvio, estamos a destruir algo que foi construído a pensar em todos nós, né, no bem-estar de todos. Aquilo é um espaço de lazer frequentado por todo tipo de desde criança até adultos, desde pessoas que são da freguesia, como também de pessoas que nos visitam, que é um sítio turístico. Como é óbvio, só podemos repudiar quem tem atitudes deste género. Podemos informar também que já estamos a tratar de voltar a colocar o equipamento e esperamos, como é óbvio, que destas situações não se voltem a verificar. Estamos aqui a faltar ao respeito, né, a todos aqueles que usufruem daquele espaço e a todos aqueles que tentam, dia após dia, como é o caso da Junta de Freguesia, melhorar sempre aquele espaço. Por isso, esperemos que não volte a acontecer.
0: A presidente da Junta de Freguesia de Vidigueira, Carla Penas, a condenar este ato de vandalismo no baloiço panorâmico. O Comando Territorial de Beja da GNR deteve no passado dia 18 dois indivíduos do sexo masculino de 16 e 20 anos e identificou um menor de 14 por furto de produtos agrícolas no Conselho de Serpa. Segundo a GNR em comunicado, na sequência de uma denúncia relativa ao furto de palha no interior de uma propriedade agrícola, os militares da Guarda deslocaram-se de imediato ao local, onde desenvolveram diligências policiais que permitiram localizar e interceptar os suspeitos. A GNR diz ter encontrado os indivíduos a abandonar a propriedade numa carroça na posse de dois fardos de palha de trigo, cuja proveniência não conseguiram justificar. A ação culminou na detenção dos dois suspeitos, na identificação de um menor e na recuperação do material furtado, avaliado em cerca de 300 euros. Os dois detidos foram constituídos arguidos e sujeitos à medida de coação de termo de identidade e residência e, por impossibilidade de realização de audiência imediata, os arguidos foram libertados, tendo os factos sido comunicados ao Tribunal Judicial de Serpa. A CDU apresenta uma proposta no sentido de reforçar a articulação entre a Câmara Municipal, as juntas de freguesia, as associações e as restantes promotoras na definição do calendário de iniciativas que se realizam no Conselho de Serpa. Segundo revelou a CDU em comunicado, a proposta, apresentada na última reunião de Câmara, surge na sequência de algumas situações verificadas ao longo deste ano, em que eventos de dimensão relevante decorreram em simultâneo, como aconteceu com o Rally da Cidade de Serpa e a Festa das Santas Cruzes, em Vila Nova de São Bento, bem como as Noites da Nora e os Vinhos, no Castelo. Para a CDU, embora nem sempre seja possível compatibilizar todas as agendas, uma maior coordenação e um planeamento atempado permitirão reduzir estas situações, valorizando cada iniciativa. A CDU entende que um calendário concelhio mais articulado constitui uma mais-valia para todas as freguesias e para todos os promotores de iniciativas. As explicações são de Paulo Silva, vereador da CDU na Câmara de Serpa, que quer evitar a sobreposição de eventos no concelho.
2: Sim, portanto, nós, após a análise em relação a um conjunto de eventos, verificámos que, de facto, houve algumas situações que houve sobreposição daquilo que foi os eventos realizados. Daquilo que me consigo recordar, nomeadamente, houve, portanto, sobreposição do Rally da Cidade de Serpa e das festas das Santas Cruzes em Vila Nova de São Bento. E o último, mais recentemente, que houve foi ao nível das Noites da Nora, realizado um evento em Serpa também, organizado por o Val 17, que coincidiu com os vinhos do Castelo. Portanto, considerando nós, de facto, que era importante haver um reforço entre aquilo que é a articulação entre a Câmara Municipal de Serpa, as juntas de freguesias, associações e, nomeadamente, os restantes promotores, procurando sempre evitar, portanto, sempre possível a sobreposição destes eventos de maior dimensão. E com base nisso, nós achámos pertinente fazer este tipo de chamada de atenção ao Executivo Camarário, para que sempre que possível, e por vezes nem sempre é possível, nós temos a noção disso, mas sempre que possível, tentando ao máximo evitar esta sobreposição de eventos, claro.
0: Paulo Silva, vereador da CDU na Câmara de Serpa, a querer evitar a sobreposição de eventos no concelho. A Câmara Municipal de Vidigueira concluiu os trabalhos de beneficiação no caminho vicinal da Ponte Romana, que liga a denominada Estrada Velha ao caminho agrícola de Santa Clara. Segundo revelou a Câmara de Vidigueira, há quase uma década, sem receber qualquer tipo de intervenção, este troço encontrava-se fortemente degradado pela ação do tempo. Um trabalho de requalificação profunda, segundo a autarquia vidigueirense, que incluiu a limpeza total das margens, a remoção de vegetação densa, que obstruía a passagem, a regularização do piso para garantir segurança na circulação. Uma intervenção que, segundo o município, assume um papel essencial para assegurar, com dignidade e segurança, a circulação de produtores, trabalhadores e residentes, contribuindo ao mesmo tempo para impulsionar o motor económico local. O Governo anunciou que, com a operação ferroviária integralmente elétrica da linha do Algarve, as automotoras a diesel serão reafetas às linhas do Alentejo e do Oeste para reforço da oferta nestes dois traçados. As ligações ferroviárias regionais do Algarve vão passar a ser feitas integralmente com comboios elétricos desde este domingo, como já havia anunciado a CP no início do mês. Em comunicado, o Ministério das Infraestruturas e Habitação considerou que a eletrificação da linha do Algarve e a substituição das automotoras a diesel trazem melhorias significativas para os passageiros. Entre estas, destacou o aumento de cerca de 18% da oferta regional, mais frequência nas horas de ponta, ligações diretas entre Lagos e Vila Real de Santo António, mais capacidade para passageiros, de 388 lugares para 536, e melhor articulação com os serviços de comboios de longo curso. O gabinete, liderado por Miguel Pinteluz, disse ainda que a CP fará a reafetação de automotoras para as linhas do Alentejo e do Oeste para um reforço da oferta nos dois traçados. A modernização da linha do Algarve, a cargo das Infraestruturas de Portugal, teve um investimento de 45 milhões de euros. Os jardins de infância do Agrupamento de Escolas de Castro Verde estão entre os 20 finalistas do Prémio SONAI Educação. Segundo avançou a SONAI em comunicado, o agrupamento candidatou o projeto Robôs que Brincam, Mentes que Crescem, que integra robótica educativa e metodologias STEAM nos jardins de infância públicos para crianças de contextos socioeconómicos distintos. Selecionado entre as mais de 1000 candidaturas recebidas, naquela que é a edição mais participada de sempre da iniciativa, o projeto inclui atividades desconectadas, com robôs tangíveis e com ecrãs, integrados em histórias e projetos de crianças. O Prémio SONAI Educação tem como objetivo apoiar a inovação e a inclusão na educação em Portugal, distribuindo 150 mil euros pelos vencedores, integrando o mesmo o ecossistema SONAI, beneficiando de acompanhamento especializado, mentoria e apoio na monitorização do impacto das iniciativas. Entre os finalistas estão projetos apresentados por escolas, entidades educativas e organizações de todo o país. Os presidentes das câmaras municipais de Mértola, Mário Tomé, e de Odmira, Hélder Guerreiro, formalizaram uma parceria estratégica que marca o início de uma nova agenda de cooperação entre os dois concelhos. Segundo avançou a Câmara de Mértola e de Odmira em comunicado conjunto, a iniciativa traduz a vontade de afirmar os territórios de matriz rural como espaços de inovação, conhecimento, sustentabilidade e criação de valor, promovendo uma visão de desenvolvimento assente na cooperação, na valorização dos recursos endógenos na capacidade de responder aos grandes desafios do século XXI. Esta parceria, segundo as autarquias, estabelece uma visão comum para enfrentar questões como alterações climáticas, a gestão sustentável da água, a transição energética, a renovação demográfica, a biodiversidade, a inovação territorial e a coesão social, através de soluções desenvolvidas a partir das potencialidades dos próprios territórios. Os dois municípios apontam como áreas prioritárias de atuação a adaptação às alterações climáticas e regeneração da paisagem, a valorização da bioeconomia e dos recursos endógenos, a ciência e inovação territorial, a digitalização, a atração de investimento e talento, bem como o reforço da cooperação entre territórios rurais.

0: João de Aler Guerreiro, presidente da Câmara Municipal de Odmira, que a Rádio Vidigueira fala no alinhamento dos dois municípios.
1: A verdade resulta do alinhamento que existe entre esses dois municípios em questões que para nós são fundamentais e que, na nossa opinião, encerram o futuro. Ou seja, nós entendemos que os territórios de baixa densidade e alguns de muito baixa densidade têm, de facto, não são territórios vazios, são territórios que têm em si também próprios a produção de conhecimento, têm inovação, têm projetos que ao fim e ao cabo e iniciativas que podem e devem contribuir para aquilo que é a produção de riqueza a nível nacional e que devem ter efetivamente esse reconhecimento. Como tal, estes dois municípios, porque apostam justamente nesta perspectiva da produção de conhecimento aplicado, na inovação, naquilo que é a valorização do lugar que tem e encerra em si riqueza, tem pessoas, não é um território vazio que possa ser utilizado a bel prazer ou pensado como um território que são vazios de conteúdo. Nós, essa é a nossa luta, é o nosso propósito, é sinalizar que estes territórios têm vida, têm conteúdo, têm inovação, têm empresas, têm pessoas e que merecem, de uma certa forma, e querem, ao fim e ao cabo, também ter nas suas mãos o seu próprio futuro e as decisões que mais nos interessam. E, portanto, é nesse sentido que esta parceria acontece. Objetivamente, também procura desenhar, que nós possamos ser capazes de desenhar aqui um conjunto de projetos em conjunto. Um desses projetos em conjunto é realmente olharmos para aquilo que é o Plano Nacional de Restauro da Natureza e estes dois municípios serem capazes de construir aqui uma proposta que vá de encontro a esse Plano Nacional, constituindo-se como projetos e territórios piloto para projetos inovadores no âmbito do restauro da natureza. E outro exemplo é trabalharmos em modelos de governação em territórios de baixa densidade e percebermos como é que podemos experimentar projetos nos diferentes territórios que nos permitam realmente depois implementar propostas de política pública locais que respondam às necessidades das pessoas.
0: Hélder Guerreiro, presidente da Câmara de Odmira, e esta cooperação estratégica com o município de Mértola. A Câmara de Odmira entregou os prémios Espírito Empreendedor. A iniciativa, promovida no âmbito do programa Odmira Empreende, Programa Municipal de Empreendedorismo e Emprego, tem como objetivo distinguir e apoiar projetos inovadores e criativos que contribuam para o desenvolvimento económico e social daquele concelho. Na categoria Novas Iniciativas Empresariais, o primeiro prémio, no valor de 1.500 euros, foi atribuído ao projeto Transporte de Doentes Não Urgentes, de Luís Nunes e Cláudia Nunes. Uma iniciativa que se dedica ao transporte de doentes não urgentes em todo o território nacional, assegurando um serviço de qualidade, proximidade e acompanhamento aos utentes e famílias. O segundo prémio, no valor de 1.000 euros, distinguiu o projeto Temple Spicy, desenvolvido por Soconi Ok e Pedro Lebre. O projeto pretende proporcionar experiências gastronómicas diferenciadoras. O terceiro prémio, no valor de 500 euros, foi atribuído ao projeto Snack Bar Pérola do Mira, de Elvis Sanches, que aposta na valorização da identidade histórica do estabelecimento, conciliando tradição, autenticidade e inovação. Na categoria Ideias Empreendedoras e Criativas, o primeiro prémio, no valor de 1.500 euros, foi atribuído ao projeto Refúgio Alentejo, de Simão Gonçalves. Uma unidade de turismo rural assenta num conceito de slow living, promovendo uma abordagem sustentável, integrada na paisagem, através de soluções ecológicas e da valorização dos recursos locais. A 11ª edição do Prémio Espírito Empreendedor registrou 17 candidaturas distribuídas pelas duas categorias a concurso. Final deste bloco informativo com a previsão do estado do tempo para amanhã, terça-feira. O Instituto Português do Mar e da Atmosfera prevê só pouco nublado ao limpo, apresentando períodos de muito nublado no litoral norte e centro até o meio da manhã, com vento fraco ou moderado, neblina ou nevoeiro matinal em alguns locais, pequena subida da temperatura máxima no norte e centro. Máximas que poderão chegar aos 32 graus em Beja, 33 em Évora, 32 também em Porto Alegre, 24 em Sines. É tudo quanto à informação. Boa noite.
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0: 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São 11 horas. 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